0: está a su lado, ponga su mano al que está a su lado.
1: Place your hand on the person next to them.
0: Y diga conmigo.
1: And say with me.
0: Allá atrás también.
1: They're in the back as well.
0: Ponga la mano que está a su lado.
1: Put the hand on the person next
0: Dígale.
1: To you.
0: Ahí a su esposo, sí, ahí al de saco.
1: The one that's next to you.
0: Y le dice, espíritu de momia.
1: Spirit of mummy.
0: Suéltalo.
1: Let him go.
0: Suéltalo.
1: Let him go.
0: Ahora el que está al otro lado.
1: Now place your hand on the other side.
0: Espíritu de cocodrilo enyesado.
1: Spirit of crocodile.
0: Suéltalo.
1: Let him go.
0: Suéltalo.
1: Let him go.
0: ¿Listos?
1: Ready?
0: Vamos, vamos, rápido.